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2: 23 horas e 55 minutos.

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0: 2 horas e 47 minutos.
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5 horas e 7 minutos.

0: 5h20.
1: Eita!

Quero apresentar as meninas para vocês, da esquerda para a direita: Cecília Espaia, Beth Bruno, Flávia Virgínia.

0: 8:52.
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É preciso pensar um pouco nas pessoas que ainda vêm, nas crianças. A gente tem que arrumar um jeito de deixar para eles um lugar melhor, para os nossos filhos e para os filhos dos nossos filhos. Pense bem.

0: 14 horas e 11 minutos.
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0: Obrigada.
1: Dezesseis horas e 21 minutos.

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2: 18 horas e 42 minutos.